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1: 21 horas e 45 minutos.

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1: Quatro horas e 54 minutos.

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0: 6:58.
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13: Após os fortes terremotos que atingiram a Venezuela, necrotérios e hospitais enfrentam colapso com um grande número de vítimas. Famílias passaram a transportar os próprios mortos até Caracas devido à falta de estrutura e serviços funerários. Segundo o governo, os tremores deixaram até o momento mais de 1.500 mortos e milhares de feridos e desabrigados. No necrotério da capital, centenas de corpos chegaram nos últimos dias, enquanto parentes relatam dificuldades para recuperar e sepultar seus familiares. A segunda fase da Copa do Mundo teve início ontem com a primeira partida dos 16avos de final. Mesmo eliminadas na fase de grupos da Copa do Mundo, as seleções recebem premiação da FIFA. Cada equipe eliminada na fase de grupos ganha 10 milhões de dólares, além de 2,5 milhões destinados à preparação para o torneio. Assim, nenhuma seleção deixa a competição com menos de 12 milhões e meio de dólares, o equivalente a cerca de 65 milhões de reais. 11 pessoas morreram ontem na queda de um avião de uma escola de paraquedismo em Tomblay, no nordeste da França. Entre as vítimas estão o piloto, 5 alunos e 5 instrutores que participavam de um voo de batismo de paraquedismo. Segundo autoridades locais, parte dos ocupantes seria formada por enfermeiros. O governo francês mobilizou equipes de emergência, enquanto as causas do acidente serão investigadas pelas autoridades.
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0: 7:06.
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4: 8:05.
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6: Saudações, amigos, amigas, bom dia, que prazer, que alegria estar com vocês mais uma vez. Estamos de volta, começando mais uma semana, hoje, 29 de junho, estamos começando para valer mais um Caldeirão Musical, como sempre, até às 10 da manhã, muitas baladas, muitos hits para vocês. E para começar esta semana, já vamos ouvir a primeira de hoje com Calvin Harris e Jazzy.

0: Agora é hora da nossa pausa de número 1. A gente volta já. Estamos só começando.
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0: Muito bom, de volta pessoal, abraçando a todos conosco nesta manhã. Vamos ouvir Nayan Horan.

Olha, já fechando aí a primeira meia hora de hoje, Olivia Rodrigo, nós ouvimos aí, ó, Drop Dead, e a primeira nesta segundona, Calvin Harris com Jazzy, e a versão Satisfied.

0: Mais música boa, Jennifer Lopez com David Guetta. Nós ouvimos Save Me Tonight e começamos aí com Niall Horan cantando Little More Time. Agora mais uma pausa, na volta a gente abre aí a hora 9.
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13: 9:01.
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0: Now. Muito bom, na Casa da Música 87 Hits, continuamos com Morgan Wallen, Imagine com Kelly.

0: Só musicão pra vocês, Mumford Sons, destacamos The Banjo Song e começamos com Morgan Wade e Machine com Kelly. Nós ouvimos a versão Backroad to Nowhere. Agora é hora de mais um break, aliás, é o último de hoje, hein? A gente volta daqui a pouquinho.
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5: 9:31.
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7: Muito bom, já na reta final de hoje, abrindo a última meia hora, tem Bolsa Benítez.

Vale, moçada, vamos embora. Nós ouvimos Jelly Roll cantando Thorns e começamos com Bob Sovini com Woman Nature. Agora o Caldeirão volta só amanhã, tá certo? Aquele abraço, tudo de bom pra todo mundo. E daqui a pouco, 1 da tarde, a gente se fala no Flashback Total. A saideira de hoje, fechando esta manhã de segunda aqui no Caldeirão, tem Dayan Lewis.

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19: 10:03.
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7: O padre Christian Shankar voltou a repercutir nas redes sociais, onde tem milhões de seguidores, ao contar que aconselhou uma noiva a desistir do casamento após o noivo apresentar uma lista com 3 exigências para que ela mudasse seu comportamento. Segundo o religioso, o homem não admitia precisar mudar nada e demonstrava postura de superioridade na relação. Após conversar separadamente com o casal, o padre afirmou ter identificado sinais de desequilíbrio e orientou a noiva a repensar a decisão. O casamento não aconteceu e o relato viralizou, recebendo milhares de comentários de apoio nas redes sociais. Um estudo apontou que a tensão acumulada nas falhas geológicas de San Andreas e San Jacinto, no sul da Califórnia, nos Estados Unidos, atingiu o maior nível dos últimos 1000 anos. Apesar do resultado, os pesquisadores destacam que isso não significa que um grande terremoto seja iminente, nem permite prever quando ele poderá ocorrer. A região analisada inclui cidades como Los Angeles e concentra milhões de habitantes em infraestrutura estratégica. O trabalho reforça a necessidade de monitoramento constante, mas não faz previsão para o chamado Big One. O dublador Figueira Júnior morreu aos 60 anos, segundo informação divulgada no sábado pela colega Tânia Galdage, também dubladora. A causa da morte não foi informada. Figueira marcou gerações ao dar voz a personagens como Fry de Futurama e Android 17 de Dragon Ball, além de atuar na dublagem de filmes como American Pie, Um Sonho de Liberdade e Matrix. A Associação Brasileira de Dubladores lamentou a perda e destacou o legado deixado pelo artista.
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8: 11 horas e 6 minutos.
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13: Planet Music no ar com você na programação de segunda-feira. Meu povo, por aqui a boa música a partir de agora. 29 de junho, reta final desse mês, hein? Vamos lá então. iniciar muito bem por aqui. A primeira já vai chegando com a Ariana Grande, a música nova dela aí, Hate Teri I, Made You Love Me. É lançamento, novidade. É o Planet Music com a Ariana Grande no ar, com você.

0: Coração até melhorou depois desse som aí de The Wit Fat com Heart. Que música maravilhosa, hein? Só Planet Music, já a gente volta.
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10: 11h35.
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13: Voltamos com a Bebê Rexha e David Guetta, Sad Girls. Essa música é boa.

0: Ela Langley, be here, com você na programação. Que segunda-feira absoluta, hein? Faz o seguinte, vamos girar, daqui a pouco a gente volta.
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13: 12 horas e 4 minutos.
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0: Voltamos no seu rádio, tá na hora de mais músicas pra você. The Vener com Ultra Nate, Starlight é o nome da música, lançamento, a novidade. Aumente o volume aí, é o Planet Music.

0: Centrex com Reza na programação. Que é isso aí? Eu gostei, gostei. Daqui a pouco mais músicas, é um intervalo rapidão.
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1: 12:31.
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4: Continuamos com Cody Johnson, Take My Back. Essa música eu ofereço pra você. Música boa, né? 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

Only Republic com Need Your Love, fechando a casa dos grandes sucessos. Que maravilha, hein, gente? Colocando ponto final, Lola Young vai trazer novidade. From Dawiri na programação. É lançamento, é novidade. Falo pra você que amanhã, na terça-feira, tem mais. Um abraço e tudo de bom!

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11: 12:59. 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
1: Amigos e amigas, de volta com vocês, Alô Cidade, Alô Região, estamos chegando, segundona hoje, 29 de junho, começando mais um campeão de audiência, mais um Flashback Total, vamos matar saudades como sempre, uma hora só com clássicos, recordações muito especiais. E assim, para começar mais uma semana, já nos últimos dias deste mês, vamos ouvir a primeira de hoje com Modern Talking.

0: Aí, pessoal, só para começar as nossas emoções de hoje, Bad Boys Blue, nós ouvimos Lovers in the Sand. Ainda Donna Summer com Romeo e a primeira com Modern Talking, de Jerônimos Cadillac. Agora vamos aí para a nossa pausa inicial. Já já tem Minitwork.
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0: Muito bom, já de volta, vamos juntos agora com o Minitwork.

0: Aí sucessos, nós ouvimos Right Side Fred cantando Don't Touch Your Keys, ainda Pet Shop Boys com Domino Dancing, e começamos com Many To Work Into My Life. Agora é hora de irmos aí para mais um giro. Na volta tem a última meia hora de hoje.
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5: Olha, pessoal, sempre com vocês e abraçando a todos que nos acompanham. Continuamos agora com Queen.

0: mais sucessos, recordemos New Order cantando aí, ó, Bizarre Love Jungle, também Survivor com Burning Heart, e começamos aí com Queen com Radio Gaga. Agora, hora do último giro aí neste 29 de junho.
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0: Olha, pessoal, depois do último giro, última pausa de hoje, estamos de volta agora com The Cars.

É, pessoal, vamos embora. Nós abrimos aí o Pretenders cantando Don't Get Me Wrong e começamos com The Cars com Tio Nash Combs. Agora, flashback total de volta amanhã, tá bom? Grande abraço, obrigado aí pela audiência, boa semana, uma segunda-feira bem especial. E a saideira de hoje fica por conta de Sandra.

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1: 14 horas e 33 minutos.

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2: 15 horas e 56 minutos.

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3: 17 horas e 6 minutos.

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1: 17 horas e 51 minutos.

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2: Yeah. 18 horas e 43 minutos.

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1: 19 horas e 11 minutos.

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1: 19 horas e 31 minutos.

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1: 20 horas e 59 minutos.
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